0: Obrigado.
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0: 6:18.
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Um bom dia especial para meus amigos, o vereador Tenente Rogério, vereador atuante na Câmara Municipal de São Miguel. Poeta Gilmar de Souza, ele que é de Coronel João Pessoa e mora há mais de 40 anos na cidade de Manaus, capital do Amazonas. Bom dia, poeta Gilmar de Souza, nosso grande parceiro. Manuel Freire e Dona Raimunda, no sítio Chapada, Doutor Severiano. 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Antônio Agostinho e Fátima, na Serra dos Marinheiros. Doutor Nivaldo Moreno e Gorete, em Coronel João Pessoa. Xuxa, no Varrelo. Davi, na sua grande mercearia, aí no sítio Varrelo. Bom dia para Davi, para seus clientes e amigos. Zé Nogueira e Maria Rita, minha grande parceira Maria Rita, aí na Cachoeirinha de São Miguel. 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Bom dia, João Bosco. Bom dia para meu amigo Raimundo Bem-vindo e seu filho Tiago, na Lagoa dos Milhões. Zezinho de Zé Pedro, no sítio Porões, de São Miguel. Bom dia para todos os amigos e amigas, comerciantes, de modo geral. 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

É isso aí, gente. Bom dia, né? Bom dia, bom dia. Estamos aqui meio ofegante, mas é assim mesmo. Bom dia pra você, meu amigo. Bom dia, minha amiga. Que já está aí do outro lado, né? Ouvindo aqui o nosso programa. A gente que é do transporte é assim mesmo, né, Célio? Tem hora que atrasa, né? Mas dá certo. Andou quase uma légua empurrando a moto. Tá aí, né? Pra você que tá na escuta, bom dia. Uma ótima quarta-feira para você. A partir de agora, estamos chegando, né, com mais um programa Difusor O Povo no Rádio. Até 11, meu amigo, a gente conta com você, tá bom? 7:03 agora. Bom dia e muito obrigado aí pela sua audiência, tá bom? A partir de agora, conto com você. Daqui a pouco tem um presente diário, um devocional para aqueles que buscam a Deus. Mensagem bíblica, né? Tem você participando, tem muita música, também informação e muito mais. A partir de agora, a você aniversariante do dia também, parabéns e muitíssimas felicidades. O programa da manhã só está começando.

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1: Olha aí, já são 7h13, tá aí, 7h13, aí você ouviu o Léo Magalhães, né, começando bem, também com Júnior Viana, né, programa da manhã desta quarta-feira hoje, né, bom dia pra você que já está aí chegando, você que tá ouvindo, mandando aí aquela mensagem de áudio, de texto, né, hoje quarta-feira, 27 de maio de 2026, aquele bom dia pra você, já mandando aqui um alôzão pra seu Chico Barbosa, lá em Jaguaribe, né. Já está ouvindo a gente. Dona Lúcia Lins, né? Dona Lúcia Lins aí, lá do São Severino, também já mandou mensagem aqui pra gente. Muitíssimo obrigado mesmo. Pessoal chegando, né? Dona Leopoldina e seu João de Deus, lá no Agreste. Dona Cida do Baixio também mandou mensagem. Dona Socorro da Lagoa Nova. Auzileide do Sítio Açude, nossa amiga também, né? Já ouvindo. Nosso amigo Francisco de Abdias, lá em Natal, né? Jeremias em Coronel João Pessoa, minha amiga Nita do Manuel Vieira, a galera toda já chegando e mandando mensagem aqui pra gente, né? Vamos trazer agora o presente diário, um devocional para aqueles que buscam a Deus. A mensagem bíblica para hoje.
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3: Hoje é 27 de maio. O título de hoje é Vaidade. Leitura bíblica, Ester, capítulo 3, versículos 1 e 2. Versículo-chave: que o ímpio não se iluda em confiar no que não tem valor, pois nada receberá como compensação. Jó, capítulo 15, versículo 31. A vaidade e o orgulho estão tão presentes no ser humano que podemos considerá-los um grande perigo para todos nós. Amã é um grande exemplo de como age um homem vaidoso. O rei Xerxes deu a ele autoridade. Nesse cargo, ele estava acima de todos os nobres. Além disso, o monarca ordenou que todos os seus servos se inclinassem diante de Amã. O teólogo Warren Wiersbe comentou: é bem provável que Amã tenha usado de bajulação e de lisonja para alcançar esse novo cargo de autoridade. Xerxes devia ser um rei fácil de manipular, e o espertalhão Amã conseguiu convencer o soberano de que merecia um alto cargo. Ele era orgulhoso e tinha como propósito conseguir poder e reconhecimento. Porém, parece que Amã não tinha grande popularidade. Era comum que as pessoas do Oriente oferecessem reverência às autoridades. Mas nesse caso, o rei teve de publicar um édito especial, ordenando que o povo deveria se curvar diante do recém-nomeado. O homem orgulhoso é, na maioria das vezes, insignificante, sem brilho ou mérito. Suas conquistas são forçadas ou ganhas através de mentira e promoção pessoal. Comentou ainda Wiersbe: os tolos tomam para si o respeito conferido a seu cargo. Amã era reconhecido não por seu caráter ou por sua competência, mas por causa do cargo que ocupava e do édito do rei. Como disse Albert Einstein: procure não se tornar um homem de sucesso, mas sim um homem de valor. Que possamos entender o quanto a vaidade corrompe o coração. Amã só pensava em si mesmo. Usou o poder que conquistou para engrandecimento próprio e para agir com maldade contra o povo de Deus. Quando a sombra de homens tacanhos torna-se cada vez maior, é sinal de que o sol está se pondo. Walter Landor, designer industrial. Que possamos andar em humildade. Vivendo os valores das Escrituras, encontraremos o reconhecimento que realmente importa: de Deus. Se quiser conhecer o caráter de um homem, dê-lhe poder. Robert Ingersoll, escritor e orador. Se você quiser adquirir o presente...
1: Tá aí o presente diário, né? Um devocional para aqueles que buscam a Deus. É a mensagem bíblica para hoje, né? Aí, bom dia para Socorro lá da Timbaúba, né? Já está ouvindo a gente também, minha amiga. Bom dia e muito obrigado aí pela sua audiência. Helena, nossa amiga lá em Hereré, no Ceará, né? Bom dia, com muita alegria. Valeu, minha amiga. Bom dia mesmo e obrigado aí pela sua audiência e pela sua sintonia. Sai, você prepara aí para ela? Helena Lourdes Diógenes, ouvindo a gente lá em Hererê, no Ceará, né? Pode ser uma Zezé de Camargo e Luciano, beleza? Nossa amiga Helena, sempre ouvindo a gente lá em Hererê, no Ceará. O Luiz Eduardo também lá na Boa Vista, né? Em Hererê também, escuta a gente. E você prepara aí uma do Fagner para Socorro lá da Timbaúba. Valeu. Pode ser Borbulhas de Amor, né? Obrigado aí pela audiência, Socorro, nosso amigo ouvinte de muitos janeiros e carnavais também, né? A Galega dos Olhos Verdes. Tá aí, sempre escutando a gente por lá, né? Obrigado mesmo ao pessoal que escuta a gente aí no mais longínquos lugares, né? Sempre ouvindo a gente, quando não é através do Radiosnet, através da frequência 1370, né? Bom dia e muito obrigado, uma ótima quarta-feira para você que escuta aí o nosso programa, você que está na sintonia com a gente, né? Já são 7:19, aí para você, música pedida é música tocada. Bom dia, bom dia!

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14: É isso aí, de volta aí, né? O programa Difusora, o Povo no Rádio, continuando com você. Daqui a pouquinho tem as primeiras previsões astrológicas, né? Para esta quarta-feira. Bom dia, bom dia. Vamos mandar aqui um alôzão também, né? Para a nossa ouvinte amiga Maria de Lourdes, lá da Estiva dos Grisóstomos, também mandando mensagem aqui pra gente já, né? Muito obrigado pela sua audiência e pela sua sintonia. Valendo demais. Aldeci, lá do Riacho Fundo, também mandou mensagem aqui pra gente já, né? Muitíssimo obrigado aí pela sintonia. Vamos atender aqui meu amigo Francisco de Abdias, está ouvindo a gente lá em Natal, querendo ouvir Amigos, sabe, com Roberto Carlos. E Alzileide, lá do Sítio Açude, querendo ouvir Tarde Solitária com Amadão. Isso mesmo, Amado Batista, né? Bom dia, Uma ótima quarta-feira aí pra todo mundo. Vamos lá, né? Galera que tá mandando mensagem aqui pra gente. Bom dia, meu amigo Francisco de Abdias, lá em Natal, ouvindo aí o nosso programa.
15: Bom dia, Tom Oliveira. Um bom dia pra você, Sérgio Vaz, Agostinho. Todos que fazem aí a difusora de São Miguel. Faça aí a música de Roberto Carlos, meu irmão, meu amigo, meu irmão, camarada. Com Roberto Carlos, grande. Meu amigo, meu irmão, camarada, com Roberto Carlos. Vou ficar na escuta. Vai para João de Deus, da Alegorina, Seita Creche, Dona Socorro, Lagoa Nova, Lucelin, São Severino, seu Chico Barbosa, Jaguaribo, para todos que estão na escuta. E uma boa quarta-feira para todos os ouvintes, para todos vocês aí, saúde e paz.
14: Valeu, meu amigo. Bom dia.
16: Oi, Tony, bom dia.
14: Bom dia,
16: como
14: Zileide.
16: Você está, meu querido? Tá bem? Eu estou bem, graças a Deus. Tony, passe, amado Batista, tarde solitária. Ofereço a você, Lucinha Lins, a Yulene, a Laíre, Veroneide, Tica de Badu, seu Manuel Bandeira, Dona Socorro na Lagoa Nova, comadre Lúcia, compadre Josimar, Lúcio, Antônia, Lúcia, Socorro, João, Damiana, Mariana, João Paulo, Liô, o pessoal do Mercadinho Barra e a todos que estiver na escuta.
14: Tenha
16: uma excelente quarta-feira abençoada por Deus.
14: Beleza. Valeu, minha amiga. Tá aí a Alzileide, né? Participando diretamente lá do Sítio Açude. E meu amigo Francisco de Abdias, lá em Natal também, ouvindo aí o nosso programa. Muito obrigado mesmo pela sua audiência e pela sua sintonia de sempre, né? Ótima quarta-feira, meu amigo e minha amiga. Programa Difusor, o Povo no Rádio. Bom dia, já são 7h39. Música pedida é música tocada.

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1: Olha aí, beleza, né? Estamos de volta, já são 7h46 aí. Você ouviu aí Tarde Solitária com o grande Amadão, né? Das antigas, foi aí para a nossa amiga Alzileide, lá do Sítio Açude, né? Também ouvindo a gente. Muito obrigado aí, seu JB, seu José Benoni, lá em Águas Lindas de Goiás. Também tá ouvindo a gente, né? Obrigado mesmo. Vamos trazer agora as primeiras previsões astrológicas para hoje, né, Célio? Vamos trazer agora as primeiras Áries, Touro e Gêmeos, para você que acompanha as previsões astrológicas dentro do nosso programa. Beleza? Vamos lá, bom dia!
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1: É isso aí. Alô, você de Áries, ariano, ariana, de 21 do 3 a 20 do 4. Conversas animadas, vida social vibrante e troca de ideias irão atrair o clima. Isso mesmo. E agitar também. Aceite um convite de evento, retome contato com alguém querido ou faça amizades em outro ambiente. Informações importantes chegarão de vários lados. As comunicações estarão abertas hoje. No amor, mais encanto, delicadeza e carinho está em alta. Se estiver só, deixe fluir, que vai rolar. Ok? Você de Áries, bom dia. Alô, você de Touro, taurino, taurina, de 21 do 4 a 20 do 5. Cuidado com a vontade de gastar mais do que cabe no orçamento hoje. Antes de firmar um contato ou um contrato, fechar uma compra ou então que seja impossível, né, ou impulsiva, ou então prometer ajuda financeira a alguém, faça as contas primeiro com calma, viu? Não vá com muita sede ao pote. O dia será gostoso para pequenos prazeres que não pesam no bolso e para se valorizar no trabalho. Marte, em seu signo, anuncia conquistas e vitórias. Ok, você de Touro, bom dia. Alô, você de Gêmeos, de 21 do 5 a 20 do 6. Com Sol, Urano e Mercúrio em seu signo, você estará brilhante, com a cabeça cheia de ideias e também com a língua super afiada. Aproveite para apresentar um projeto, surpreender em uma reunião profissional, apresentação pública ou entrevista. Dar andamento em negociações também é bom hoje. Ganhar mais e manter o orçamento equilibrado serão metas que serão possíveis de se realizar. Ok, você de Gêmeos, bom dia e boas vibrações. Daqui a pouco tem Câncer, Leão e Virgem. Tá aí, bom dia, bom dia. Seu Zezinho, meu amigo, tá ouvindo a gente lá nos porões. Eu já mandava do Bartosão pro senhor. Você prepara aí, Célia, você deixou alguém a esperar. Isso daí é boba. Também é pedido de seu Chico Barbosa, lá em Jaguaribe, né? E Padre Fábio, te desejo vida. Isso aí. Vamos atender aqui Dona Lúcia Lins, lá do São Severino, e seu Chico Barbosa também. E o áudio de seu Zezinho, né? Que vamos mandar essa música do Bartosão para ele, né? Tá ouvindo a gente lá nos porões. Show de bola. Seu Chico Barbosa, lá em Jaguaribe, ouvindo a gente. Bom dia, meu amigo. Vamos lá, né? Ótima quarta-feira.
2: Oi, Tony Oliveira. Bom dia, Tony. Bom dia, Celinho Vaz. Bom dia para todos que estão ouvindo o programa Difusora, o povo no rádio. Tony, hoje eu quero ouvir com o Bartô Galeno. Você deixou alguém a esperar.
1: Beleza.
2: Quero oferecer essa música para todos que estão ouvindo o programa. E para meus dois filhos. O Felipe está aqui comigo em Jaguaribe. Minha filha Ana Flávia lá em Natal. Para o seu Chico de Abidias também lá em Natal. Para seu João de Deus, Dom Leopoldino e a Rafaela, aí em São Miguel, no sítio Agreste de Cima. Para Dona Socorro, na Lagoa Nova. Para o meu amigo Agostinho Filho. E para você também, Tony. E tenha um bom dia, Tony. Uma feliz quarta-feira para todos. E até amanhã.
1: Valeu, seu Chico Barbosa.
3: Bom dia, Tony Oliveira. Passa para mim hoje, te desejo vida. Ofereço especialmente para minha tia Maria Lins, que está aniversariando hoje. Completando 88 anos. Deus dê muitos anos de vida para ela, muita saúde e paz.
1: Pronto.
3: Ela recebe os parabéns da sobrinha Lúcia, E de todos os amigos aqui de São Severino.
1: Ok.
3: E as músicas que tiver no roteiro, ofereço para os Leitos, para Iulene, seu Manuel Bandeira, Veroneide. Elite Zé Dativo, Nono Socorro e Lourdes, Francisco de Abdia, Miguel do Caminhão, seu João Deus, Dona Leopoldina. Para você, para Celinho, para Agostinho. E todos que estiver na escuta.
1: Ok.
3: Que eu estou descendo a Serra de Pereiro. Não sei se eu vou assistir. Está valendo
1: obrigado.
3: A intenção. Estou assistindo o programa agora. Eu vou
1: Valeu.
3: Ter que descer em Pereiro.
1: Pronto.
3: Uma feliz quarta.
4: Bom dia, compadre Tony. Bom dia, bom dia.
1: Bom dia,
4: seu
1: Zezinho.
4: Para o poeta, compadre Luiz Justino. Diga ele que amanhã se vê aí na rua, viu? E Sérgio Vagem, Manuel Bandeira, Paulinho Maspedinho, Davi, Francisco de Assis, Pedrão de Picolé, Juvenal Ferreira e João de Deus e Dona Leopoldina. Bom dia pra você também. Felicidade e um bom dia, meu amigo.
1: Valeu, seu Zezinho. Vamos mandar a música do Bartosão pro senhor também, né? Obrigado mesmo. Meu amigo Luiz Lopes, ouvindo a gente lá na Cachoeirinha, né? Sempre, sempre na sintonia também do nosso programa. Maria de Fátima, do Vinha Ver, também mandou mensagem aqui pra gente. Meu muitíssimo obrigado pela audiência e pela sintonia de sempre. Nossa amiga, né? Leda Elias, lá em Jaguaribe, também mandou mensagem aqui para nós. Valeu, né? Essa galera toda participando aí, sempre, sempre com a gente. Vamos lá, né? Já são 7h52. Música pedida é música tocada. Bom dia.

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8: É isso aí, vamos lá, né? Estamos de volta aqui com você, pra você, né? Bom dia, bom dia. Já são 8h05. Daqui a pouquinho tem mais previsões astrológicas aqui dentro do nosso programa Difusor, o Povo no Rádio. Beleza? 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

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Beleza? Bom dia para você que está ouvindo. Minha amiga Maria de Fátima, vem a ver, daqui a pouquinho eu atendo você também, né, minha amiga? Seu Luiz Lopes, ouvindo a gente, né? Sintonizando aqui o nosso programa lá na Cachoeirinha, né? Seu Luiz escuta a gente sempre, sempre. Nosso amigo aí que está sempre na sintonia. Valeu, seu Luiz. Bom dia. Daqui a pouquinho eu atendo o senhor também, né? Mandar aqui um alusão para Bastião Bessa, né? O Tião Bessa, como é conhecido, escuta a gente lá em São Paulo, através do Radiosnet, né? Tava falando comigo agora. Ele é irmão do nosso companheiro de profissão, Lindomar Bessa. Lá de Venha Ver. Beleza, meu amigo. Bom dia aí. E obrigado também pela audiência de sempre, né? Esse pessoal bom que escuta aqui o programa Difusor, o Povo no Rádio. Minha amiga Maria de Fátima, Célio, você prepara aí para ela Teimoso Demais com Amado Batista? Minha amiga Maria de Fátima, lá do Venha Ver, né? Ouvindo aí o nosso programa, querendo ouvir essa música belíssima, a gente vai oferecer para ela, nem para sua filha Elaine, também gosta de ouvir essa música aí do Amado Batista, Teimoso Demais. Vovó Rosário Limão, ouvindo a gente lá no Sítio Carneiro, município de Luiz Gomes. Meu muitíssimo obrigado aí pela audiência e pela sintonia. Valeu, valeu, Maria de Fátima, bom dia. E vamos mandar aqui para a minha amiga Nita, lá do Manel Vieira, essa também aí do Amadão, né? Para ela que tá ouvindo a gente, minha amiga Nita, lá no Núcleo Manuel Vieira. E meu amigo Jeremias, lá em Coronel João Pessoa. Você bota aí uma da Roberta Miranda, Saíl, para o meu amigo Jeremias, também ouvindo a gente, sempre, sempre, né, meu amigo? Participando aí e ouvindo. Maria de Lino também mandou mensagem aqui para nós. Dorlange, que é a irmã do Jeremias. Pessoal lá, sempre na sintonia do nosso programa. Nissinha, lá no Campo Limpo também, é nosso amigo ouvinte. Show de bola e muito obrigado aí pela sua grande e honrosa audiência. Já são 8:08. Bom dia, ótima quarta. Música pedida é música tocada.

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1: Olha aí, beleza, vamos lá, né? Continuando aqui com o programa, show de bola, bom dia. Já são 8h16, já tem mais previsões para você. Valeu, Maria de Lindo, bom dia, minha amiga, e muito obrigado aí pela sua audiência. Aldeci do Riacho Fundo, Antônia Guilherme lá do Sabino Leite, também a Marieldo dos Purões, também mandando aqui mensagem pra gente. Nossos amigos ouvintes que sempre estão sintonizando aqui, né? Participando do nosso programa e ouvindo aí, né? Nos dando essa grande e honrosa audiência. Meu muitíssimo obrigado mesmo pela sua sintonia, pela sua audiência. Pessoal bom que sempre escuta aqui a nossa programação. Tá valendo, né? Obrigado mesmo. Sai, vamos trazer umas duas notícias aí pra galera, pra galera ficar também informado, né? Ficar sabendo aí, das notícias, né? As notícias do país, do Rio Grande do Norte também, do mundo, né? Beleza? Vamos lá, bom dia.
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1: Pré-candidato à presidência da República, Flávio Bolsonaro, do PL do Rio de Janeiro, filho do ex-presidente Jair Bolsonaro, publicou foto de presente dado pelo presidente norte-americano Donald Trump, logo após reunião no Salão Oval da Casa Branca em Washington. Segundo Flávio, durante o encontro, o presidente americano lhe entregou, né, uma comenda, que é uma moeda comemorativa oficial, selo presidencial dos Estados Unidos, tradicionalmente usada como presente simbólico a aliados e visitantes em agendas diplomáticas. A peça é um objeto ornamental com brasão presidencial e integra também uma tradição da presidência norte-americana de homenagens em encontros oficiais. Flávio afirmou que o gesto representa um símbolo de respeito. O encontro teria durado cerca de uma hora e meia e abordou temas como segurança pública, facções criminosas no Brasil, terras raras e política internacional. Tá aí. Ele foi recebido pelo presidente norte-americano Donald Trump, né? Lá na Casa Branca em Washington, nos Estados Unidos. Tá aí. Foi recebido aí pelo presidente, né? Olha só, continuando aqui com as notícias, vamos lá, para você também ficar informado aqui dentro do nosso programa. Olha só, o Senado aprova piso de R$ 5.130 para professores. Isso mesmo. O Senado Federal aprovou ontem, terça-feira, a medida provisória de número 1334/2026, que reajusta o piso salarial dos professores da educação básica para R$ 5.130,63 em 2026. O texto segue agora para a sanção do presidente da República. A proposta altera o critério de atualização do piso salarial. Pelo novo cálculo, o reajuste anual será composto, né, pela soma do Índice Nacional de Preços ao Consumidor, com 50% da média de crescimento real das receitas do Fundeb nos 5 anos anteriores. Pela fórmula anterior, a recomposição seria de apenas 0,37%, não chegar nem a 1%. Com a nova regra, o reajuste será de 5,4%. O Fundeb é o principal mecanismo de financiamento da educação pública no Brasil, responsável pelo repasse de recursos a estados e municípios para custear a educação básica. Tá aí. Parte, né? O Senado aprovou aí o piso salarial de R$ 5.130 para professores. Beleza, tá aí, né? É bom o professor ser valorizado mesmo, porque o professor ensina todas as profissões, né? Tá aí. Vamos lá, vamos daqui a pouco a gente vai trazer umas 3 previsões, né? Vamos atender aqui nossas amigas, né, que estão participando aqui. Minha amiga Aldeci do Riacho Fundo e Maria de Lourdes lá da estiva dos Grisóstomos. Ao descer do Riacho Fundo, ele está querendo ouvir Voando Sem Asa, com Zezé de Camargo e Luciano. E nossa amiga Maria de Lourdes, lá da estiva dos Grisóstomos, querendo ouvir Márcia Ferreira, né? Uma música da Márcia Ferreira. Beleza, minhas amigas. Bom dia, né? Vamos lá, Aldeci.
2: Bom dia. Bom dia, Tony Oliveira.
1: Primeiramente, aqui, Maria de Lourdes, né? Vamos lá, Maria de Lourdes, diretamente da Estivas. Bom dia.
2: Oi, bom dia, Tony Oliveira. Aqui é Maria de Lourdes, sítio Estivas dos Grisóstomos. Passa uma música pra mim de Márcia Ferreira. É, ofereceram minhas colegas, Madinha Helena, Selminha, Adriana, a Elisângela Aparecida, Terezinha, Irani, Zefinha Danta, Poliana, pra Neide, pra Cleide, pra você que é um ótimo locutor.
1: Certo.
2: Pro Célio Vaz, Agostinho Filho, e pra todos que estão na escuta, tá bom? Você tem um bom dia e uma ótima quarta-feira abençoada por Deus.
1: Bom dia, minha amiga, valeu.
3: Bom dia, Tony Oliveira, passa pra mim hoje, te desejo vida.
1: Ofereço especialmente pra foi, dona Lucianinha, espera aí, tenha calma. É Aldeci agora, né, meu amigo? Aldeci tá querendo ouvir Voando Sem Asas. Isso mesmo. Com a dupla Zezé de Camargo e Luciano. Pessoal aí que do Riacho Fundo que gosta de ouvir também o nosso programa. Muito obrigado aí, pessoal de lá, que sempre, sempre participa com a gente. Nossa amiga Aldeci, né? O pessoal aí do Riacho Fundo, meu muitíssimo obrigado. Vai ouvir aí essa música belíssima, Voando Sem Asa. Rapaz, acabou voar sem asa, é meio complicado, né? Mas tá valendo, é só o nome da música. Não é isso, minha amiga Aldeci? Bom dia.
3: Bom dia, Tony. Gostaria que você passasse aquela música de Zezé de Camargo e Luciano, Voando Sem Asa.
1: Pronto.
3: Já que você já tá passando.
1: Beleza.
3: Uma, aí vai ter que passar outra.
1: Aí sim.
3: Tchau, e obrigado. Boa quarta-feira.
1: Valeu, minha amiga. Bom dia. Valeu, valeu. Aldeci, o pessoal do Riacho Fundo aí que escuta a gente, sempre, sempre participa, né? Do nosso programa. Muitíssimo obrigado mesmo. Vai ouvir essa música belíssima aqui dentro do nosso programa. Já são 8h23. Bom dia. Ótima quarta.

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1: É isso aí, vamos lá, né? Já são 8h31. Beleza, aí você ouviu essa música belíssima da dupla Zezé de Camargo e Luciano, Voando Sem Asa. Essa daí foi para a minha amiga Aldeci, lá do Riacho Fundo, que também está ouvindo aí o nosso programa e participou aí, né? Meu muitíssimo obrigado aí, nossa amiga. É Dona Lúcia e Ronaldo, lá do São Joaquim, ou melhor, do São João, isso mesmo, lá do São João, né? Muito obrigado aí, pessoal que escuta a gente por lá. Tá valendo, né? E obrigado aí pela audiência. Vamos trazer agora mais três previsões, né, Célia? Agora vamos trazer Câncer, Leão e Virgem, para você que acompanha aí as previsões astrológicas dentro do nosso programa. Beleza? Já são 8h32.
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1: É hora do horóscopo do dia, vamos lá, né? Para você que acompanha as previsões astrológicas, vamos trazer agora Câncer, Leão e Virgem para você que acompanha aí o nosso programa, né? Câncer, de 21/6 a 22/7. Olha só, comece o dia devagar, com atenção às necessidades de saúde física e mental. Cuide da sua energia, recarregue as baterias em casa. Ideias que aparecerão do nada e irão pipocar na sua cabeça serão valiosas e também poderão trazer respostas importantes. Escolhas poderão ser sábias, com Vênus e Júpiter em seu signo. Carisma e poder de atração estão em alta hoje. Você de Câncer. Bom dia. Alô, você de Leão. Leonino, Leonina, de 23/7 a 22/8. Encontro divertido, evento com seu grupo ou indicação valiosa pela rede aumentará o astral hoje. Valerá renovar o ambiente social, aceitar convites para falar em público ou então retomar o contato com alguém querido. Cuidado para não comprometer-se mais do que poderá entregar no calor da emoção. Conversas leves irão abrir a sua criatividade. Troque ideias com irmãos e parentes. Ok, você de Leão? Bom dia. Alô, Virgem, de 23/8 a 22/9. Olha aí, Virgem. Algo maior se desenhará para o futuro. Determine metas profissionais mais altas. Uma conversa breve poderá trazer uma proposta importante ou ampliar as possibilidades. Assuntos financeiros serão resolvidos com bons acordos hoje. Evite sobrecarregar a agenda com tarefas que não são da sua responsabilidade. A carreira seguirá em evolução e o sucesso está em alta. Você de Virgem, tá aí. Daqui a pouco, né? Logo mais tem Libra, Escorpião e Sagitário. Tá aí. Mais três previsões astrológicas aqui dentro do programa Difusor O Povo no Rádio. Mandando aqui um alôzão também, né? Pra Maria Freitas, lá do Sabino Leite. Áurea Dantas, lá da Marechal Costa e Silva. Também tá ouvindo. Bom dia, minhas amigas. E muito obrigado aí pela audiência de sempre, né? Tá valendo demais. 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Vamos, deixa-me ver aqui. Sérgio, você prepara aí uma do José Roberto, para minha amiga Dona Cida, lá do Baixio, né? Que está sempre ouvindo aí o nosso programa. É tia da Veroneide e da Vanessa, né? E minha jangada com Evaldo Freire. Essa daí é boa, viu? É das antigas. Escutava muito naquelas rádios de Mossoró. Faz tempo, viu? No tempo que a gente ainda era moleque. Vamos lá, né? Bom dia, Dona Cida do Baixio. Vamos atender aqui Dona Cida e seu João de Deus, né? Bom dia, Dona Cida.
2: Bom dia, Dona Oliveira. Passa aí uma música pra mim do Zé Roberto. Pode ser qualquer uma, viu?
1: Pronto.
2: Só Zé pra Roberto. Curtir. E Deus lhe abençoe no seu trabalho. Você
1: valeu,
2: segue,
1: minha amiga.
2: Todos que estiver na escuta. Então, bom dia. Tchau.
1: Bom dia.
3: Olá, bom dia, meu amigo Dona Oliveira. Estou passando por aqui hoje, meu amigo, para pedir minha jangada, viu? Com Evaldo Freire. Freire. Oferecer a minha esposa Leopoldina, a Rafaela, a Jussier, a Zezinho de Pedro, nos Purões, meu amigo do rádio, a meu amigo Chico Barbosa, do Melo, a Chico Xavier, a seu Chico Xavier do Melo. Oferecer a Pedão dos Picolé, meu amigo do rádio e conhecido, viu, Pedão?
1: É.
3: Oferecer a Chico de Abidia na Grande Natal. Oferecer a Miguel do Caminhão, a Zé de Astolfo Barba aqui da Cachoeira, a Dona Lúcia Cruz da Cachoeira, a Dona Socorro da Lagoa Nova, a Dona Lúcia Lins do São Severino. Oferecer a Dedé de Irmã, a Rogério e a Beto, a Lúcia e a Lulu da Lagoa Dentro. Oferecer a você, meu amigo, um outro comunicador, a Celinho Vage. E oferecer ao meu amigo Agostinho Filho, a Dona Francisca. Tudo de bom para Dona Francisca. Oferecer a Tiquinha, a Toinho do Vé Gonzaga. Oferecer a Raimundo de Gonzaga e a Ledinha, a Betinha e a Gisleide e a Lúcia Leite, do Torrão dos Alvos. E a todos que estão ouvindo a Difusora de São Miguel.
1: Beleza.
3: E a meu amigo, seu Chico Barbosa, da cidade de Jaguaribe.
1: Pronto.
3: E a Zé de Astolfo Barro, e a todos. Um bom dia, fico com Deus.
1: Valeu, seu João de Deus. Bom dia, né? Dona Leopoldina, Rafaela, o pessoal que escuta a gente lá no Agreste de Cima. O pessoal lá ouvindo aqui o nosso programa. A Poliana, o Vandim, né? Lá no, já é no Agreste de Baixo. Também escuta a gente sempre, né? Muito obrigado aí pela audiência de todo mundo. Aí o pessoal que gosta de ouvir o nosso programa, a nossa programação, né? Já são 8h39, tá aí pra você. Música pedida é música tocada. Bom dia, 8h40 agora. Já passando.

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1: Olha aí, 8h44, beleza, 8h44, já de volta aqui com você, né? Depois dessa música legal aí do grande, né? Evaldo Freire, Minha Jangada. Entendendo aí, seu João de Deus, né? Muito obrigado aí pela sua audiência e pela sua sintonia. Tá valendo, né? É você que tá na sintonia ouvindo aqui o nosso programa. Você que tá sintonizando e participando também, né? Show de bola. Obrigado aí pela sua audiência, pela sua sintonia. Sair, vamos trazer mais umas duas notícias aí. A gente já fez um signo agora, né? Há pouco. Vamos trazer mais umas duas notícias para o pessoal ficar, né? Sabendo das notícias, com certeza, né? O pessoal que nos escuta gosta de ouvir música, horóscopo e notícia também, né? Para ficar sabendo das coisas. Beleza? Vamos lá, meu amigo. Já são 8h46.
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1: Olha só, o Ministério Público do Rio Grande do Norte ajuizou uma ação civil pública contra a Prefeitura de Mossoró, apontando falhas na transparência da política cultural durante a gestão do ex-prefeito Alisson Bezerra. Ah, rapaz, o negócio tá sério, viu? A ação, protocolada pela 2ª Promotoria de Justiça de Mossoró, no último dia 25 de maio, né? Anteontem, né? Hoje é 27. Menciona um suposto apagão de transparência envolvendo o funcionamento do Conselho Municipal de Políticas Culturais, execução de recursos públicos e a área, né, administrativa e organização administrativa da cultura, né, na área cultural do município. As informações são do Diário do RN e essa notícia está aqui no Poti, né? Segundo o Ministério Público, o processo é resultado de um inquérito civil instaurado para apurar supostas irregularidades relacionadas à publicidade de atos oficiais, reuniões do Conselho e aplicação de verbas da cultura. A promotoria afirma que a Prefeitura apresentou documentação considerada insuficiente, com apenas 4 atas de reuniões do Conselho, sendo 3 referentes a 2023 e apenas uma em 2024. O caso tramita na justiça, né? Com o valor atribuído de R$100 mil. Na ação, o Ministério Público sustenta que houve ausência de publicidade oficial, dificuldades no acesso a documentos públicos e também esvaziamento do controle social da política de cultura daquele município. Aí, né? Apareceu ainda cada coisa, meu amigo. O negócio aí é sério, viu? Com certeza, viu? Ano de eleição aparecem algumas coisinhas, né? Aí para você que acompanha o nosso programa. Traia. Vamos lá, vamos continuando aqui com as notícias, né? A você que está ouvindo e sintonizando aqui o nosso programa. Olha só. Morreu ontem uma das vítimas, né? Maria das Dores do Nascimento Batista, conhecida como Dorinha. Ela faleceu ontem, uma das vítimas da Ciguatera em Natal. Isso aconteceu em abril do ano passado. À época, ela tinha sido internada com outros familiares que haviam consumido um peixe, rapaz. Ela estava, desde abril, que estava com esse problema, um peixe em um almoço da família, estava passeando de Natal, né? Acabou falecendo por causa dessa intoxicação, né? Deu uma alergia, deu não sei o quê, um monte de coisa, ela acabou falecendo. É um negócio sério, né? O cara vai se alimentar, comer um peixe diferente do mar, aí adoece e acaba falecendo, né? Mas, rapaz, o negócio é sério. Olha só. E um jovem de 21 anos é morto a tiros no bairro Boa Vista, em Mossoró. De novo, né? Um jovem de 21 anos, identificado como Dalisson Bruno Cabral Frutuoso, natural de Açu, foi morto a tiros na noite de ontem no bairro Boa Vista, em Mossoró. De acordo com informações repassadas pela polícia, a vítima estava sentada em frente à residência onde morava, na rua Paulo de Albuquerque, quando foi surpreendido aí por quatro homens armados que chegaram em um veículo de cor branca. Os criminosos passaram a efetuar diversos disparos de pistola contra a vítima. Na tentativa de escapar, Dalisson Bruno ainda correu pela rua, mas acabou sendo perseguido e executado em via pública. Segundo a perícia, foram recolhidas mais de 40 cápsulas de pistolas calibres .40 e 380. É, meu amigo, a motivação do crime ainda é desconhecida. O caso deverá ser investigado pela Delegacia de Homicídios e Proteção à Pessoa de Mossoró, a DHPP. Com esse caso, Mossoró alcançou a marca de 66 mortes violentas registradas neste ano de 2026. Tá aí, meu amigo, 66 assassinatos já em Mossoró. Ainda não estamos nem ruim na metade do ano, macho. Tá assim, não é? A violência é escalada em quase todo canto. Não tem jeito não, meu amigo. É assim mesmo. Aí vamos lá, né? Tendo fé em Deus, dá tudo certo. Vamos atender aqui Dona Socorro, se ela tá querendo ouvir Minha Vez de Agradecer. E minha amiga Áurea da Marechal Costa e Silva querendo ouvir Jesus Cristo com Roberto Carlos. Tá aí, minha amiga. Tá valendo aí. A hora é lá da Marechal Costa e Silva. Dona Socorro é da Lagoa Nova, né? Ouvindo aí o nosso programa. Meu muitíssimo obrigado mesmo pela sua audiência e pela sua sintonia. Bom dia, Dona Socorro.
3: Então, ia...
1: Bom dia, minha amiga.
3: Foi. Era fazendo uma ligação. Meu, sem querer. Bom dia. Eu quero pedir hoje minha vez de agradecer. Por isso aqui, minha irmã Lourdes. A Lúcia Linda, seu Chico Barbosa Chaguarim, a esposa dele, a Ofereça, seu João de Deus, a Lina Leopoldina, a Rafaela, a Zé de Astolfo, Chico de Abdias, seu Miguel do Caminhão, seu Chico Baiano, a Ofereça Chiquita, a Neném, Maria Rita, a minha irmã lá em Jaguaribe, todos meus sobrinhos, e todo o meu familiar, a Lisa Alzeleide lá no Cicaçude. E a minha tia Cazuza, a minha Maria Vilaneia, todos que estiver na escuta. Tenham um
1: pronto.
3: Bom dia. Tchau. Tudo de bom.
1: Valeu. Obrigado aí, Dona Socorro. Bom dia. Agostinho, pessoal da Lagoa Nova aí ouvindo a gente.
4: Bom dia, Tom, é Áurea. Passar uma música bem boa aí. De Roberto Carlos Jesus Cristo. Eu ofereço ao pessoal que viajaram para São Paulo, minha tia Carmelita, a Marineide, a Meladinho, a mulher, o bebê e a todos que vão viajar hoje para São Paulo. Já estão quase chegando em Fortaleza.
1: Pronto.
4: Eu ofereço a minha irmã Arani, meu filho Lucas, minha mãe Maria e a você. E a Célia Agostinho Filho e a Lu Oliveira.
1: Valeu, minha amiga. Muito obrigado, bom dia. Nossa amiga Áurea da Marechal Costa e Silva vai ouvir Jesus Cristo nessa música belíssima do rei Roberto Carlos. Bom dia e muito obrigado pela participação. Nossa amiga Áurea e nossa amiga Dona Socorro da Lagoa Nova. Beleza, já são 8h54. Deus e Neide também trabalhando e ouvindo aí a gente. Muitíssimo obrigado pela sua sintonia. 8h54, música pedida é música tocada. Bom dia!
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2: Olha aí, beleza, já são 9:08, daqui a pouquinho tem mais três previsões para você, né? Bom dia. Olha aí, vamos parabenizar aqui a Leninha, né? Leninha tá aniversariando hoje lá no alto, recebendo os parabéns especiais da sua irmã Corrinha de pequeno, né? Parabenizando aí a nossa amiga Leninha, aniversariando hoje, parabéns e muitíssimas felicidades, né? Muitos anos de vida, com muita paz, prosperidade e realizações. Show de bola demais, né? Valeu. Vamos mandar aqui, vamos atender aqui nosso amigo Ronaldo, ele passou por aqui, mandando aí pra dona Lúcia, né? Sua esposa, lá no São João. Uma música do Amado Edilson, Célio, vai ser escolha uma do Amado Edilson das boas, né? E a gente vai atender aqui eles, né? Muito obrigado aí, dona Lúcia, também. Joseni ouvindo a gente, pessoal lá da 13, né? Minha amiga Gabriela, pessoal que escuta a gente lá na José Cesário também. Tá valendo. Obrigado aí pela sua audiência e pela sua sintonia. Vamos lá, né? Vamos continuando aqui, né? Tem muita gente aqui, muitas mensagens. A gente vai atendendo aqui na sequência. E prepara aí uma de Fagnes aí para minha amiga Fabiana Souza, lá na cidade de Pereira. Pronto, vamos atender esses dois aqui para a gente já atender mais. Tem que correr aqui. Minha amiga Conceição Mendes, lá no Alto Santa Teresa, também mandou mensagem aqui para nós. Minha amiga Antônia, da José Ferreira Sobrinho, também ouvindo aqui o nosso programa. Nossa amiga Maria de Lourdes, está ouvindo a gente, pessoal aí, lá dos Torrões. Muito obrigado mesmo pela audiência. Marielda, minha amiga, tá ouvindo a gente também, né? Show de bola. Vovó Rosália Limão, lá no Cid Carneiro, município de Luiz Gomes, também tá ouvindo a gente. Dá certo, é só ter um pouquinho de paciência que a gente atende todo mundo, né? Também, Deus e Neide vai curtir essa do Amado Edilson, né? Beleza? Tá ouvindo a gente no trabalho, mas tá na sintonia. Show de bola mesmo, muito obrigado. Daqui a pouquinho tem mais três previsões astrológicas para você. Minha amiga Rosineide está ouvindo a gente lá no bairro Maria Manuela. O Baldina, lá em Coronel João Pessoa, lá no Carrasco, também mandou mensagem aqui. Seu Luiz Lopes, lá da Cachoeirinha, muito obrigado aí pela audiência de sempre, né? Já são 9:11. Eu volto já com mais três previsões astrológicas para você. Bom dia, bom dia.

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1: Olha aí, beleza, né? 9h22, tá aí, você ouviu essa daí, belíssima, né? Tá valendo demais. 9h22, vamos trazer agora, né, Célio? Mais três previsões astrológicas pra gente atender aqui mais pedidos, né? Vamos trazer agora Libra, Escorpião e Sagitário pra você que acompanha as previsões astrológicas aqui dentro do nosso programa. Beleza? Bom dia pra você, vamos lá!
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1: Horóscopo do dia, mais três previsões aqui para você, Libra, Escorpião e Sagitário, né? Para você que acompanha. Alô, vamos lá, alô você de Libra. Libriano, Libriana, de 23 do 9 a 22 do 10. Olha aí, Libra, a lua em seu signo deixará você mais sensível ao clima e também às pessoas. Prefira circular por ambientes mais leves. Será um ótimo momento para cuidados de beleza e de seu bem-estar. Invista na sua imagem pública e também nos estudos. Selecione bem onde gastará a sua energia. Viagem, curso ou contato com pessoa de longe seguirá levantando aí o seu astral. E o prestígio está em alta hoje, você de Libra. Bom dia. Alô, você de Escorpião, de 23 do 10 a 21 do 11. Conversa importante com alguém da família ou do passado pedirá mais tato, ternura e firmeza ao mesmo tempo. Aumente a sintonia com a sua força interior e aposte em maior empatia e também compaixão para lidar com situações que normalmente seriam irritantes. Transformar antigos padrões e comportamentos dará leveza à sensação de libertação. Ok? Você de Escorpião, bom dia. Alô, Sagitário, Sagitariano, Sagitariana, de 22 do 12 a 20 do 1. Olha só. Evite misturar assuntos íntimos com sociais. Alguma máscara poderá cair e revelar aí o lado sombrio de uma amizade ou de um grupo. Em compensação, o amor seguirá aí lindo, com muitas novidades do seu par, cumplicidade e clima quente. Conversas de hoje irão fortalecer o casamento e as associações. Revise o trabalho ou o contrato com calma. Ok, você de Sagitário, bom dia e boas vibrações. Daqui a pouco tem Capricórnio, Aquário e Peixes, beleza? Aí para você que acompanha aí as previsões astrológicas dentro do nosso programa. Célio, você prepara aí parabéns com Teixeirinha, nossa amiga Antônia, né? Tá parabenizando aí uma pessoa sua, vamos atender a ela. E sonhar contigo, Adilson Ramos, essa daí é das antigas, viu? Essa daí é das boas. Valeu, vamos lá, né? Vamos atender aqui minha amiga Antônia e nossa amiga aí, né? Que está participando com a gente, sintonizando aqui o nosso programa. Dona Lúcia, o pessoal que está ouvindo a gente lá no São João, Ronaldo, pessoal lá ouvindo a gente sempre, né? Bom dia!
2: Bom dia, Antônio Vieira. Aqui é um treino do Sabino.
1: Bom dia, Antônio.
2: Antônio, eu gostaria de pedir uma música para oferecer a minha sobrinha Jéssica, que está aniversariando hoje. Ela mora na 13 de maio.
1: Pronto.
2: A música é aquela, parabéns, parabéns, com Teixeirinha. Ela recebe os parabéns da mãe Irene, dos três irmãos.
1: Parabéns com Teixeirinha, pronto.
2: Anderson, Marquinho, Jéssica, dos avós Pedita e Zé Guilherme.
1: Quem mais?
2: Dos avós Pedita e Zé Guilherme. Da tia Zélia. Da tia Zélia, dos tios João, Tuca, Manel, Socorro, e de todos da família. Uma ótima quarta-feira abençoada para nós, com saúde e paz, tudo de bom.
1: Valeu, minha amiga, bom dia.
3: Oi, Toninho, bom dia.
1: Bom dia, vovó Rosário Limão.
3: Vovó Rosário aqui do Sítio Carneiro.
2: Estou pedindo por gentileza que, se possível, você rodeie essa música, Sonhar Contigo, com Adilson Ramos.
1: Adilson
2: Quero
1: Ramos.
2: Quero feliz aqui para meu esposo Laurindo, minha filha Gerson, meu genro Vinícius, meu netinho Pedro Murilo, minha mãezinha do meu coração, Luiz Gomes, dona Teté, meu galego doutor Severiano, a sua esposa Izinha e sua, sua filhinha Lara, todos os filhos dele, que são muitos, e também para Manuel, que sua netinha Manuel, que mora em Doutor Severiano, sua filha Manuel, que mora em Doutor Severiano, e também para seu irmãozinho, filho, e para você, e para todo o pessoal aí de São Miguel, aqui também de Lucito Carneiro, todo o pessoal aqui do Lucito Carneiro. E tenha um bom dia, com muita luz, alegria, paz, saúde.
1: Valeu, minha amiga.
2: Para você e também para o jovem Célio Vaz, que está aí na, que está aí na técnica, mas você. Obrigado, tenha um bom dia. Deus te abençoe. Tchau.
1: Valeu, vovó Rosa Limão. Bom dia e muito obrigado aí pela audiência. Show de bola. O pessoal aí do Cid Carneiro, município de Luiz Gomes. Tá valendo demais. Já são 9h27. Bom dia, música pedida é música tocada.
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8: Olha aí, beleza, já estamos de volta, né, com você aí dentro do nosso programa. Já já tem as últimas previsões astrológicas para você, tá bom? 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Célio, você prepara aí qualquer uma do Padre Reginaldo Manzotti. Vamos atender aqui Conceição Mendes. E Borboleta Azul com Amado Batista. Pronto. Vamos atender Mariel de Antônia da José Ferreira Sobrinho, né? Show de bola também aqui dentro do nosso programa. Vamos lá, né? Marilda, minha amiga, bom dia, diretamente lá dos Purões.
9: Bom dia, Tony Oliveira, aqui é Marilda do Sítio Purões, estou ligando para pedir a música de Amado Batista, Borboleta Azul, para oferecer a minha filhada Jéssica, que está aniversariando hoje, completando mais um ano de vida. Jéssica, que Jesus te abençoe, lhe cubra de saúde, de paz, de amor, tudo quanto for bom na sua vida que você merece. Parabéns, minha filhada. De seu padrinho Zé e sua madrinha Marielda. E ofereço a minha mãe, a meu esposo, minha tia, minha sogra, a Francisca Lourenço, Dona Expedita, que é a avó dela, e a Lúcia lá nos Barreiros, minha amiga, lá na Cachoeira, e Dona Zilma nos Barreiros, e a você da Raider, e todos que fazem o programa. Estou escutando o seu programa. Passa a música mesmo. Dê um alô pra Jéssica.
8: Beleza.
9: Beleza, Dadá, Zebar, minha sogra. E a você, com outro comunicador.
8: Pronto, meu amigo.
10: Oi, Tony, bom dia, amigo. Toque aí, qualquer música do Amado. Ofereço aqui pra vocês aí da rádio. Ofereço aqui pra toda a minha família, o pessoal lá do São Severino. Pra todos que estão na escuta, amigo. Tenham um bom dia.
8: Bom dia, minha amiga.
11: Olá, Tony. Bom dia pra você e um bom dia pra todos.
8: Bom dia, Conceição Tony, Mendes.
11: Passa aí pra mim qualquer uma música com o Padre Reginaldo Manzotti, pra mim curtir, vai pra minha família, para você e todos que estão na escuta. Uma ótima quarta-feira abençoada para todos nós. Um bom dia para todos.
8: Valeu, minha amiga. Muito obrigado aí pela participação, né? Nossa amiga Conceição Mendes é ouvinte de muitos janeiros e carnavais, né, também. Bom dia, obrigado pela sua audiência. Participação de sempre, né? 9h45. Daí 9h45, bom dia, bom dia. Música pedida é música tocada.

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1: Olha aí, já são 9h53, tá aí, 9h53 da cidade. Bom dia, aí você ouviu, né? Padre Reginaldo Manzotti, foi para a nossa amiga Conceição Mendes, lá do alto, ouvindo a gente. Muitíssimo obrigado aí. Tivemos também Amado Batista, né? Beleza? Tá aí, vamos parabenizar novamente a Corrinha, ou melhor, a Leninha, né? Leninha de pequeno, que tá aniversariando hoje, e a gente dedica aí todas as músicas do nosso programa. Show de bola, valeu, recebemos os parabéns especiais da Corrinha, né? Fechou. Vamos trazer agora as últimas previsões astrológicas para hoje, né? Para você que acompanha as previsões astrológicas, agora desta vez, Capricórnio, Aquário e Peixes. Aí, para você, bom dia, bom dia.
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1: Vamos lá, né? Alô, você de Capricórnio, capricorniano, capricorniana, de 22 do 12 a 20 do 1. Dinheiro a dois, partilha os assuntos de família, poderão pedir conversas duras hoje. Valerá ouvir com paciência, defender sua posição com calma e aceitar negociar condições. Rotina e saúde seguirão com pequenos imprevistos e necessidade de mais atenção. Marque exames, regularize a atividade física e garanta tempo de autocuidado da agenda, ok? Você de Capricórnio. Alô, você de Aquário, aquariana, aquariana, de 21 do 1 a 19 do 2, parcerias de vida e de trabalho ganharão um clima especial hoje. Com abertura para conversas francas, direito à reclamação, conciliação ou definição de melhores condições. Aposte em uma proposta que seja ousada. Aceite um convite de viagem ou então de um evento relevante. Olha só, a correria será grande e o sucesso total. Amplie horizontes, pois o poder de influência está em alta hoje, você de Aquário. Alô, peixes, de 20 do 2 a 20 do 3, peixes, rotina leve, ferramenta nova e também apoio de gente saiba, irão abrir caminhos oportunos hoje. Programe um dia tranquilo, com tempo para estudos, pesquisas e trocas de qualidade. Assuntos de família e da casa poderão ganhar soluções repentinas e originais. O orçamento curto não irá permitir extravagâncias. Desfaça confusões em contas, reveja valores e prazos de pagamentos. Aí, cuide mais do seu orçamento. Beleza, peixes? Bom dia. Tá aí, os últimos signos dos zodíacos. Tá aí essas, né, as previsões astrológicas para esta quarta-feira, né? Meio de semana. E você tá ouvindo e sintonizando aqui o nosso programa. Muito obrigado mesmo. Mandar aqui uma alusão, né? Para nosso amigo, tá ouvindo a gente lá no Alto Santa Teresa, o grande Renato, né? Lá na Dão Lima. É nosso amigo aí, sempre ouvindo aqui o nosso programa. Meu muitíssimo obrigado mesmo pela sua sintonia, pela sua audiência. Meu amigo Baldina, lá no Carrasco, vamos já atender aqui meu amigo Baldina, né? Tá ouvindo a gente. Seu Luiz Lopes também tá ouvindo a gente lá na Cachoeirinha. Muito obrigado aí pela audiência também, né? Esse pessoal que sempre escuta aqui o nosso programa. Sério, você prepare um dos nonatos para o nosso amigo Renato. Vamos atender aqui ele, o Baldina e Rosineide, lá da Rua Maria Madalena, no bairro Maria Manuela, né? Meu muitíssimo obrigado pela sua audiência e pela sua companhia. Pessoal aí que escuta a gente sempre, participando aí do nosso programa. Deusineide, meu amigo, você já ouviu a música do Amado é Deus, né? Valeu e obrigado aí pela sua audiência, pela sua companhia. Vamos lá, né? A galera que tá ouvindo, sintonizando a gente, vamos atender aqui. Nosso amigo Renato lá na Dom Lima, seu Zé Pedro, né? Lá no seu comércio, o radinho lá é ligado direto, sempre ouvindo a gente. O Carlinhos, né? O pessoal que fica lá ouvindo aqui o nosso programa. Meu muitíssimo obrigado pela sua audiência e pela sua sintonia. Vamos lá. Minha amigo Baldina, lá em Coronel, bom dia. Lá no Carrasco, né? Vamos lá.
2: Bom dia, meu grande amigo, locutor Thomas Oliveira. Já tô aqui de radinho ligado, agora vou pedir música, né?
1: Pronto.
2: Eu gostaria de pedir uma música de Amado Batista, Folha Seca.
1: Ixi. Folha que nunca molha, né?
2: Bola de Ouro, Maria de Céus, a turma da academia, a turma do PET.
1: Certo.
2: A turma aí que trabalha aí perto de Branquinha. E as minhas amigas de maior de idade. E vai pra Dona Socorro, de Bastião Barbosa, pra Nedilma, pra filha dela, por Neto, Tataraneto, pra todas as amigas, Dona Socorro. Vai pra você, Dona Socorro, vai pra ele, Luzia. E vai pra minhas amigas do Cajé, do Sítio Caco, do Comum, do Alto dos Bandeiras.
1: Todo mundo, hein, Baldina?
2: Do Riacho
1: Fundo. O mundo todo.
2: E vai pra minhas amigas aí do Comum. Vai pra você, Carmelita, pra Antônio de Carmelita, pra toda aquela região, aquelas minhas amigas, viu?
1: Pronto.
2: Do Comum.
1: Então valeu, minha amiga. Bom dia. Bom dia, Rosneide.
3: Bom dia, meu amigo Tânio. Toca aí a música do José Ribeiro, Quando Você Quiser Voltar, para oferecer para meu esposo, para meus filhos, para todas minhas irmãs, meus irmãos, cunhados e cunhadas, sobrinhos e sobrinha. Também para você, para Tânio, para Lu Oliveira, e um bom dia.
1: Bom dia, minha amiga. É, nossa amiga, ouvindo a gente, né? A Rosineide, sempre na sintonia, ali no bairro Maria Manuela, né? Obrigado mesmo ao pessoal do bairro Maria Manuela, ouvindo aqui o nosso programa. Valeu demais, né? Mandar um alusão também para Neuma, né? Lá no Núcleo Tenente Adalto, também ouvindo aqui o nosso programa. Muito obrigado aí pela audiência também, né? De sempre, tá valendo. Valeu, valeu. Vamos atender aqui a galera, né? Já são exatamente 10 horas agora na cidade. Bom dia, música pedida é música tocada.
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3: Olha aí, beleza, né? Estamos de volta. Valeu. 10h21. Aí, você que tá ouvindo, minha amiga Deusineide, obrigado, trabalhando e o radinho ligado com a gente, né? Bom dia, meu amigo Adriano, lá do alto, o homem tava mais sumido do que nota de 200 na carteira. Mas tá valendo, né? Obrigado aí pela sua audiência e pela sua sintonia. Sério, você prepara aí só um dos 10. Vou mandar aqui para seu JB, né? Seu Zé Benoni. Também para Dona Fátima de Fernando, né? Ouvindo a gente lá na Cachoeira. Sempre escuta aí, só não gosta muito de soltar a voz, né, Dona Fátima? Bom dia e muito obrigado aí pela audiência. Ela manda o texto, mas não pede pra gente não botar no ar. E nossa amiga Maria de Lourdes, lá, deixa-me ver aqui, lá do Agreste, querendo ouvir, Célio, secretária com o Amado Batista, mandando aqui pra Diana do Agreste de Baixo, para Eduardo, para Rosa e todos que estão ouvindo a gente. Eduardo é lá do São Pedro, né? Escuta a gente direto. Beleza, meu amigo, né? Também sempre ouvindo aqui o nosso programa. E Filho do Mato, com Raiz Saia Rodada, para o nosso amigo, o grande Adriano, lá do alto. Isso mesmo. Tá valendo aí, né? Muito obrigado pela sua audiência. Seu JB, lá em Águas Lindas de Goiás.
4: Bom dia, meu caro amigo Tuna Oliveira. Bom dia com alegria. Como eu vou estar na sua companhia. Com cheio de alegria.
3: E nós vamos mandar um dos 10, viu, seu JB? Tá lá em Águas Lindas de Goiás ouvindo a gente, né? Bom dia. Valeu. Meu amigo Adriano, lá do alto, também, né? Ouvindo aqui o nosso programa. Bom dia, meu amigo.
5: Bom dia, meu amigo Tom Célio Vaz. Quero ouvir a música com Raiz aí, a rodada, Filho do Mato, meu amigo Tom. Mandar um abraço, um alô para meu amigo Célio de Eliseu, minha amiga Dalva, minha amiga Maria e a outra irmã de Célio, de Dalva e Maria, que eu esqueci o nome. Tá mandar certo. Um abraço e um bom dia. E valeu.
3: Valeu, meu amigo. Tá aí o grande Adriano, né? Lá do Alto Santa Teresa. Ouvinte de muitos janeiros e carnavais também, né, Adriano? Beleza, meu amigo? E muito obrigado aí pela participação de sempre, né? Sempre ouvindo aqui o nosso programa. Pessoal do Alto, né? Ouvindo, meu muito obrigado mesmo pela audiência e pela sintonia. Show de bola. Ronaldo e Dona Lúcia, lá no São João, obrigado aí pela audiência também e pela encomenda. Já são 10h24. Aí para você, bom dia. Música pedida é música tocada.

Essa história é muito linda. Uma certa vez Jesus curou 10 leprosos de uma vez. Mas sabe o que acontece? Só um voltou. Só um voltou para agradecer. Quantos são agradecidos? Porque Jesus entrou na sua casa e fez um milagre em sua vida.

0: diga comigo do fundo do coração assim, ó.
1: Mas não vá embora.
0: Não vá embora, Pai. Fica, Jesus. Fica aqui.

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1: Olha aí, já são 10h36 na cidade, 10h36. 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Beleza, né? Obrigado aí pela sua sintonia, vamos lá. Sérgio, vamos atender aqui minha amiga Heloísa, lá da Rua das Freiras. Ela tá querendo vir qualquer um do Gustavo Mioto. Isso mesmo. Mandando aí para sua mãe Pedrina, né? Mandando aí para sua mãe Pedrina, deixa eu ver mais aqui. Suas irmãs Marta, Maria, Isabel, né? Seu irmão Luiz e seus sobrinhos Ian, Yuri e João Miguel. Tá aí, minha amiga Heloísa. Lá na Rua das Freiras, né? Como é conhecido ouvindo aqui o nosso programa. E Neuma Ferreira, nossa amiga lá do Núcleo Tenente Adalto, também ouvindo a gente. Muito obrigado aí, minha amiga. Vamos mandar uma música aqui para ela, né? E para minha amiga Zefinha lá do Cedro, seu esposo Gênesis e seus meninos, né? Eu esqueço o nome deles, mas tá valendo. E seus pais, Dona Francisca e seu Francisco. Pode preparar uma do Júnior de Viana aí, Célio, vai, beleza? Para nós mandar para a Zefinha, Gênesis e os meninos lá, né? Que estão ouvindo aí o nosso programa. Nossa amiga Heloísa pediu uma do Gustavo Mioto, né? E vamos mandar essa daqui do Júnior de Viana para nossa amiga Zefinha, lá do Cedro, que sempre escuta a gente. E o meu amigo Luiz Eduardo também, lá em Hererê, no Ceará, lá na Boa Vista. Ele gosta muito também das músicas do Júnior Viana, né? Meu amigo, bom dia. E muito obrigado. Maria Freitas, lá do Sabino Leite também. Meu amigo José Nilton, tá lá em São Paulo aí, só de bituca e ouvindo a gente também, né? Muito obrigado pela audiência. Já são 10h40, né? Para você que está aí ouvindo, sintonizando a gente. Bom dia, uma ótima quarta-feira. Música pedida é música tocada. Bom dia.

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4: Olha aí, gente, já são 10h57, né? Por aqui vamos encerrar o nosso programa, agradecendo aí a você que participou, mandou mensagens de áudio e de texto. Continue por aqui, vem aí Luiz Justino, né? Com o programa Violas e Repentistas, beleza? Meu muitíssimo obrigado pela audiência e pela sintonia. Amanhã, quinta-feira, estaremos por aqui de novo, das 7 às 11, beleza, gente? Um abraço e até amanhã. Tchau, tchau, tchau.

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1: Bom dia, São Miguel, bom dia, região. A partir de agora vocês vão ficar com mais uma audição do programa Violas e Repentistas. Luiz Justino aqui do Batente, meu amigo Sérgio Vaz da Sonoplastia. Tono Oliveira ali pro fórum. Bom dia para todos os ouvintes do Ceará, do Rio Grande e da Paraíba e do mundo. Um abraço a todos os ouvintes do programa. Quero mandar um bom dia para o poeta Aldo Bezerra, aí no Alto de Santa Teresa. Um abraço para você, poeta, e para toda a sua família. Quero mandar um bom dia para o meu amigo Criatura, que esteve presente no programa aqui ontem. Um abraço para você, Criatura, e a toda a sua família, os seus companheiros que estiveram por aqui. Um abraço a todos vocês aí da região do Venha Ver. Mandando um bom dia para seu Zezinho de Zé Pedro, ali nos Purões, e a toda a família dele. Um abraço. Quero mandar um bom dia para seu Chico Sabino, ali na Cachoeirinha, a toda a família. Mandando um bom dia para meu amigo João de Deus, no Agreste de Cima, Dona Leopoldina, Rafaela, Guilherme. Um bom dia para todos vocês aí do Agreste de Cima. Meu amigo é Vicente Rufino, ali no Sítio Cruz, e a Dona Dalvaci. Um abraço a todo o pessoal do Sítio Cruz. Bom dia, Dona Socorro, ali na Lagoa Nova. Um bom dia para a senhora e para toda a sua família. Minha prima Fátima, ali na Lagoa de Dentro, até Socorro Lopes e família. Um abraço. Mandando um bom dia para seu Adelcio e a Dona Dalvaci.

0: de Jaguariba, o poeta Neto Bezerra aí na Vila Curralinho, e a dona Daniela, o poeta Gilson da Silva aí na Vila Campolim, para toda a família, o poeta Dono Lobo na Santa Luzia, o poeta Renato Negreiro no sítio de São Paulo, meu amigo Messias na Lagoa do Arroz, um bom dia para todos vocês. Se ali tem alguma coisa aí para tocar, pode jogar no ar.
1: Mãe, é o assunto das cestilhas para Raimundo Caetano e Valdir Teles.

De volta mais uma vez, assim vocês acabaram de ouvir aí o poeta Raimundo Caetano e o saudoso Valditelli cantando essa sextilha, mandando um bom dia para seu Hilário, aí das Galinhas e aí Dona Iraci, um bom dia para todos vocês, aí das Galinhas, o meu amigo, é ainda aí nas Galinhas, meu amigo Geraldo Felipe, a Dona Suzana, Chico de Altamiro lá na Lagoa dos Milhomes, e a toda a família deles. Celinha, a internet não está ajudando muito, mas vê se você acha aí Lágrimas do Passado com o poeta Sebastião da Silva, para nós tocar daqui a pouquinho. Se não achar, você pode procurar qualquer outra canção boa aí. Mandando um bom dia para o senhor Edival Paulo, ali no sítio Retiro, a toda a família do senhor Edival Paulo, um bom dia para todos vocês. Meu amigo Zé Suetano, na Timbaúba, a família. Mandando um bom dia lá no...

O sítio Melo dos Pinheiros, para o meu amigo Carlinho Lagoa, um abraço para você, meu irmão, e para toda a sua família. Meu amigo Luiz Siqueira e Dona Francineide, aí no Retiro, nunca mais vi Luiz. Um bom dia para você, Luiz, e para toda a sua família. Meu amigo Leo e Dona Alzira, toda a família do Nozira aí no sítio Abra, Tião e a Jandira. Um abraço a todos vocês. Mandando um bom dia para o meu amigo Neto Marculino e a Dona Fransquinha ali na... É ali na Lagoinha, um abraço para o senhor e a toda a sua família. Mandando um bom dia para o poeta Felipe Bezerra, da Lagoinha, os familiares de Felipe. Ali no núcleo, Manuel Vieira, meu amigo Pedro Veloso e a família dele. Um abraço para todos vocês. Aí no núcleo, Manuel Vieira. Quero mandar um bom dia para o poeta Francinilce, a dona Zefinha, ali no Alto de Santa Teresa. O poeta Chico de Aline e a família. Um abraço a todos vocês aí do Alto de Santa Teresa. Seu Luiz Preto e dona Antônia, na 13 de Maio, aqui em São Miguel. Com mais Maria e Selma, ali na Baixada. Um abraço. Chicão de Zé de Doca, aqui do bairro Tuta Barbosa. Dona Margarida, Alex, a Piedade, a Giovana. Um abraço para todos vocês. Meu amigo Silver Barro, na Vila Cachoeira, dona Cotinha, toda a família de Silver Barro, meu amigo Dedé do Saudoso Raimundo Franco, na 13 de Maio, aqui em São Miguel, na saída que vai pro Riacho Fundo. Um bom dia para todos vocês. Raimundo Vaqueiro aí nos Barreiros, um abraço. Meu amigo Zé Caboclo tá de luto, é ali nos Barreiros, com certeza não tá ouvindo o programa, mas daqui mais um dia vai ligar o rádio. É, quero mandar um bom dia para meu primo Nilton Tomar, lá em São Paulo, a esposa dele, a dona Lindalva, todos os meus primos aí na capital Bandeirante, Terezinha Franco, aqui em São Miguel, Neuricele, Neurismar, meu amigo e meu primo Neuzão, ainda aqui em São Miguel, Miguel de Zé Dito, um abraço para todos vocês. 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Um abraço para eles e para todos os familiares deles. Quero mandar um bom dia para Gracinha e Maria ali no sítio Agreste, a minha mãe ali na Mucunã, a Graça Margarida, a Bárbara João e a Paula, Décélio Queiroz e a Lúcia, Raimundo Mucunã e a Damiana. Um bom dia para todos vocês que estão na escuta do programa, Chico de Zé de Celeste e Antônio, ali no sítio Agreste, um abraço. Meu amigo Eduardo, lá do São Pedro, e a toda a família de Eduardo, um abraço para todos vocês. Quero mandar um bom dia para meu amigo Zé de Raimundo João, ali no sítio Agreste de Cima. João de Deus e Dona Leopoldina, mais uma vez. Rafael e a Guilherme, um abraço. Ao meu amigo Eliezer, Zé de Mosé, mais conhecido por Zé Baixinho, e a Maria. Um bom dia para todos vocês que estão na escuta do programa. Meu amigo Fernando, ali na Cachoeira, e a Dona Fátima, um abraço. Para todos vocês que estão na escuta do programa, já tá do jeito aí, Célio? Achou aí? Vocês vão ficar agora com o poeta Sebastião da Silva, com a canção Lágrimas de Passado, essa é ele. Oferecer a...

Valeu, vocês acabaram de ver essa canção bonita da voz do poeta Sebastião da Silva, Lágrimas do Passado. Avisando que tem cantoria dia 30 agora, tá bem pertinho aí no Sago dos Bem-vindos, para o nosso amigo Raimundo de Romão e a dona Joana. Essa cantoria será com o poeta Juvenal Ferreira, aqui de São Miguel, e o poeta Genilson Dias, a quem eu quero mandar um bom dia aí na cidade de Luiz Gomes, no Rio Grande do Norte, ao pai dele. Um abraço para todos vocês. Mandando um bom dia ali no Sítio Merejo para o meu amigo e poeta Eudes Ferreira, o poeta Francisco Mabelédio, o poeta Dr. Severiano, seu Zé Sabino e a toda a família dele. Meu amigo Zé Cardoso e a dona Terezinha aí no Merejo, um abraço. O pessoal aí da Pedra do Caboclo, os familiares aí do saudoso Valdés, nunca mais ouvi ninguém, também não andei mais por aí. Um abraço para todos vocês, Astanha e Juvenal Preto Nilo. Aí na Pedra do Caboclo, o poeta Milton Rodrigues aí no Encanto e a família, o poeta Pedro Gerono. Mandando um bom dia para o poeta aí na Vaz Nova, entre Pau do Cerro e Encanto. Ao poeta Gilson Pessoa e a toda a família dele, o poeta Josval Viana em Pau do Cerro, o poeta Zé Gomes, a todos os poetas aí de Pau do Cerro, um abraço. O poeta o Zé Albino, um abraço para ele lá da cidade de Itaú e a toda a família. Poeta Levi Bezerra aí, muito orébio na Paraíba. Um abraço para você, meu irmão, e para toda a sua família. O poeta Zerim Maximiliano, ali no Iraúna e a família dele. Um abraço a todos vocês. Ali eu vou cantar um poema por aqui. Deu certo? Vai dar certo aí, né? Daqui a pouco nós retocamos o poema aí. Vou cantar um poema aqui, Moi Bandigueira, oferecer a meu amigo Chico Sabino ali na Cachoeirinha, oferecer a meu amigo Chico de Altamiro, a Raimundo Vaqueiro e a toda vaqueirama aqui de São Miguel e de toda a região. Não sei quem escreveu, não sei se foi João Bandeira ou foi Pedro quem escreveu. Canta Luiz Justino.

Oferecer ao meu amigo Josué lá na Boa Vista. Um abraço pra você, meu irmão. Zé Bezerra se encontrava num cavalo parabelo, quebrou o chapéu de banda cheio de metral amarelo.

oferecer esse poema já cantado a meu amigo Salvador ali no Riacho Fundo, mandando um bom dia pra seu Chico Rocha lá no Calvão e a toda a família dele, vocês aí da Serra dos Mareiros, Antônio Agostinho da Fátima, Xavier e a Loura, um abraço, meu amigo Zé de Dativo e a Dona Elita lá em Jaguariba, meu amigo Carlão lá na pousada, um abraço pra você, meu irmão, e pra toda a sua família. Célio, rapaz, parou um poema ali, 20 anos de vaqueiro, né, Célio? Oferecer a todos os ouvintes do programa, pode jogar no ar.

0: Valeu, assim vocês acabaram de ouvir esse poema bonito, 20 anos de vaqueiro, na voz do poeta Francinaldo Oliveira, dedicado a Dedé, de saudoso Raimundo Franco, ali na 13 de maio. E a todos os ouvintes do programa, e presenta o programa aqui Dona Luciene, um abraço a Cabeludo mais uma vez. Aí na Serra dos Mareiros, e Cabeludo tá avisando que tem grande cantoria na residência dele, deles aí do casal, agora 20, é 23 de junho, é? 27 de junho com Matheus Ferreira e Fabiano Ribeiro, marido e mulher, dia 27 de junho. Um abraço a todos vocês aí da Serrinha dos Mareiros. Por aqui nós vamos encerrando o programa, né, Sérgio? Vamos embora. Fico os agradecimentos de Luiz Justino, Dona Luciene, que está aqui presente. Meu amigo Sérgio vai na sonoplastia e amanhã nós estamos de volta. Se Deus quiser, um abraço a todos e até lá. Tchau.
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2: 12 horas e 1 minuto.
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0: 12:47.
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0: Obrigado, gente!
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1: Eu continuo aqui na Rádio Difusora de São Miguel, junto com você, vivendo as emoções do futebol. Hoje, quarta-feira, hoje são 27 de maio, quarta-feira 27, o mês de maio, o ano de 2026. Hoje, aqui no maior momento do futebol, aqui na Rádio Difusora de São Miguel, aqui localizada aqui no centro de São Miguel, e lá na Esperança, doutor Severiano, lá programa Esperança nos Esporte, a rádio com os estúdios localizados a rua Cristóvão Colombo Neto, no centro da cidade, rádio Crioulas FM e rádio Opção de Coronel João Pessoa. A gente vai trazer hoje os assuntos mais importantes do dia, né? Hoje aqui no maior momento do futebol. Hoje a gente vai sair um pouco mais cedo. Eu tenho que ir à Caixa Econômica. Lá tem um horário pré-determinado para o encerramento dos trabalhos, né? Aí a gente vai sair um pouquinho mais cedo, mas a gente tem um tempo suficiente para deixar você inteirado, você inteirada de tudo que rolou ontem pela Copa Sul-Americana, Copa Libertadores, e o que vai rolar no futebol amador. Eu estava comentando aqui ontem sobre a Copa Secam, porque a preocupação seria no horário do jogo da seleção brasileira, que se despede domingo, para a viagem dia 1º aos Estados Unidos. O Brasil vai enfrentar o Panamá. O Brasil vai disputar a Copa do Mundo, o Panamá também. Aí os dois vão fazer esse amistoso, né? No Maracanã. Mas o jogo aqui em São Miguel, o jogo aqui vai começar às 15 para as 16. 15 para as 4 da tarde. O jogo no Maracanã vai começar às 6:30. Eu dei uma olhada no site da FIFA, eu dei uma olhada no site, o jogo entre Brasil e Panamá vai acontecer às 6:30 no Maracanã. E aqui, convenhamos que quando o jogo terminar aqui em São Miguel, vai haver um tempo hábil para a galera chegar em casa, tomar aquele banho e se acomodar no sofá para ver aí a despedida da seleção antes da Copa do Mundo, que vai começar dia 13 para o Brasil contra o Marrocos, não é? Dia 13, se não me engano, um sábado, às 7 da noite. E tá tudo certinho, o jogo aqui, 15 para as 4 da tarde, o jogo no Maracanã, 6:30. Então, descobri o motivo pelo qual Vanilson Pinheiro, diretor de esporte, e o coordenador Leonardo não anteciparam esse jogo para sábado, né? Porque não vai, o jogo não vai ser no horário. O jogo do Brasil não vai ser no horário. Minha temeridade é que o jogo do Brasil fosse às 4, mas não, vai ser às 6:30. E aqui começa 15 para as 4, então tá tudo ok. Boa Ventura e Santa Rita se enfrentam no Torquatão domingo. Um avança, o outro fica pelo caminho aguardando a Copa do ano de 2027. Classifica só um, porque é sistema eliminatório. Um tem que passar, ou no tempo normal, ou nas cobranças dos tiros livres da marca do pênalti. Então você torcedor, os convidados especiais para o jogo de domingo no Torquatão, a principal praça de esporte aqui da cidade de São Miguel. Falar em principal praça de esporte, o Botafogo do Dr. Severiano tem tem hoje para se preparar para o jogo de estreia da Copa Primo Fernandes. Por quê? Não, hoje é amanhã. Hoje é quarta-feira, né? Porque não há Ninguém treina em véspera de jogo, é óbvio que ninguém treina em véspera de jogo. O Botafogo, doutor Severino, vai treinar hoje e amanhã, se preparar para a estreia, sábado, dia 30, lá no Francisco Evangelista, enfrentando a seleção da cidade de Poço Dantas, né? Eu ia com a delegação do Botafogo, mas eu vou ter um compromisso à tarde aqui em São Miguel e não vai dar para acompanhar a delegação, vai ficar para uma outra oportunidade, né? Mas a gente vai ficar na torcida que o fogão de doutor Severiano faça uma boa apresentação diante os poçodantenses lá em pleno estádio Francisco Evangelista, na cidade de Poço Dantas. Como dissemos aqui em programa passado, é um estádio moderno, com arquibancada, todo gramado, né? Um estádio moderno. Para o tamanho de Poço Dantas, é um estádio mais do que moderno, gente, viu? Para o tamanho da cidade de Poço Dantas, que deve ser... Poço Dantas é do tamanho do bairro Núcleo Manuel Vieira, não é mais do que isso. Mas é assim mesmo, né? Tem um gestor preocupado com a área de esporte também. Poço Dantas é modelo do futebol amador, Poço Dantas. Podemos classificar assim. A cidade de Poço Dantas é modelo do futebol amador, né? Faz tempo que eu acompanho o futebol lá em Poço Dantas, desde a época que o João Silva trabalhava aqui comigo, que a gente já acompanhava lá todos os eventos, né, lá de Poço Dantas. Faz tempo, né? Dentro da época da primeira gestão do atual prefeito Itamar Moreira, aí Dedé, a administração, os 8 anos de Dedé, o futebol vem todos os anos, tem um campeonato municipal, né? E trabalho de base, né? Em Poço Dantas tem realmente esporte, um esporte para valer. Falar nisso, né? A gente vivencia aí a gente vai vivenciar aí os próximos dias os próximos dias de bonança para o futebol, né? Dito isso, vem aí a inauguração do estádio Cristóvão e Doutor Severiano. Pelos próximos dias aí a gente vai estar lá ao vivo, né, para a reinauguração do estádio Cristóvão, né, que foi reativado pela prefeita, a excelentíssima senhora prefeita Maria de Fátima. O estádio, eu digo que foi reativado porque já está tudo pronto, né? Falta só acontecer a reinauguração, mas está tudo pronto, né? O piso está maravilhoso, o piso já com as balizas já tudo colocadas, tudo ok. Falta só, a imprensa está só aguardando, a imprensa da região está só aguardando a palavra final da prefeita e do seu esposo Roberto Neri para dizer o dia em que vai acontecer a reinauguração, né? E a gente vai estar lá para fazer esse trabalho de divulgação. Vai ser uma festança muito grande lá na cidade do Dr. Severiano. E quem vai fazer a reinauguração, a partida inaugural, será Ribeirão, aqui de São Miguel, que vai visitar o Estrela, lá do Dr. Severiano. Vai ser um jogo sensacional, viu? Aí depois vai ter o jogo de veteranos. Bom, por aqui, voltando a São Miguel, né? Voltando aqui a São Miguel, vai ter amistoso hoje no Torquatão. Hoje tem Serrinha e Pau Branco, né? Essas duas equipes já estrearam na Copa Secan. Aí vai ter esse amistoso de luxo hoje, amistoso municipal no Torquatão, hoje às 16 horas. Sexta-feira vai ser a vez de Coronel João Pessoa. Vai ter o amistoso em Coronel, um amistoso especial, como está prescrito na matéria, né? O jogo vai acontecer às 11. Olha, daqui a pouco, o Flamengo, né? O Flamengo resolve jogo contra o Cusco do Peru em apenas 10 minutinhos. O Flamengo só precisou 10 minutos para resolver a parada ontem à noite no Maracanã, em jogo último da fase de grupo da Copa Libertadores da América. Mas em relação a Coronel João Pessoa, né, vai ter o amistoso lá na cidade, e aí os organizadores escreveram, né, os organizadores desse amistoso, né, eles escreveram: estádio o Rosenão, Coronel João Pessoa, RN, Nazaré e Real Mulungu. Amistoso especial, né? Amistoso especial, uma festa do futebol potiguar, diz a matéria. Sexta-feira, 29 de maio de 2026, né? Início 17:30, né? E os portões vão estar abertos

0: Rio Deno, ele diz: estou convidando o seu programa em casa, ele tô escutando. Rio Deno, que é o organizador da Copa Brasiliense, é um torneio que vai homenagear o narrador, o já falecido Joãozinho Barbosa, saudoso Joãozinho, que está aí na memória de todos e de todas. Aí dia 5 de julho vai acontecer o torneio, dia 5. Aí o Rio Daniel, juntamente a sua esposa, convida os dirigentes que estão inseridos, né, para a disputa do torneio, para se fazerem presente aqui nos estúdios da Difusora, segunda-feira próxima, a partir de 12:30, a gente vai fazer o sorteio ao vivo aqui, né? E bom seria que todos os dirigentes estivessem aqui, né, para eles acompanharem ao sorteio e depois cada um dar uma palavrinha e expandir o torneio aqui pela Rádio Difusora. E também Rádio Esperança, o Dr. Severiano, no comando do vereador Júnior Moral. Rádio Crioulos FM, comando deles Massabino, e Rádio Opção FM, no comando de Queninho. E o Sonoplast está lá, quem está lá nos estúdios da Rádio Opção, no centro de Coronel, Cosme Lira. Um abraço aí a Cosme Lira. O Celé Alto, que é o time mais alto aqui de São Miguel, o time do bairro Alto, Santa Teresa, vai mais além. Por que o Celé Alto vai mais além, né, no próximo fim de semana? Porque o time micaelense vai enfrentar o Real Madrid. O Real Madrid, lá no estádio Chico Nogueira, o Nogueirão, na cidade de Pereiro. Né? Amigo, enfrentar o Real Madrid, amigo, é um fim de semana para lá de agradabilíssimo, viu? Real Madrid e Celé Alto, domingo, aliás, sábado, agora, dia 30, no estádio Nogueirão, né, na cidade de Pereiro. Os Celé Altenses, acredito que vão pisar pela primeira vez no gramado sintético lá na cidade de Pereiro. Daqui a pouco, os resultados aí da Copa Sul-Americana, Copa Libertadores da América, jogos de ontem, jogos de hoje, não é? A situação do Fluminense hoje é no mínimo complicada. É no mínimo complicada. O Fluminense joga hoje no Maracanã contra o Laguária. Vai ter que vencer o Laguária e torcer que o Bolívar, que vai jogar em casa na altitude, não vença o Independente Rivaldívia, lá da Argentina. Né? Jogo difícil. Eu acho que o Fluminense não passa, gente. Porque o Bolívar não vai dar mole, né? O Bolívar não vai dar mole jogando em casa na altitude, né? Mas tudo é possível no futebol, né? Tudo é possível no futebol. Eu falo o seguinte, são 13 horas são 13 horas e 7 minutos, pedi ao Tony Oliveira ali o intervalo comercial. Na volta, a gente vai dar uma passada nas Copas Libertadores e Copa Sul-Americana. Aqui, Rádio Difusora, as regiões ouvindo São Miguel, eu volto daqui a pouquinho.
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Olha, os brasileiros avançaram na Libertadores. O Mirassol, mesmo com a derrota lá na Argentina, diante a equipe do Lanús, o Mirassol perdeu lá de 1-0 pelo grupo G. Só que o Mirassol já estava classificado. Aí a LDU venceu o Aurich Redes da Bolívia por 3-2. Aí estão classificados a LDU em primeiro no grupo G e o Mirassol em segundo. Lá no Maracanã, o Flamengo venceu o Cusco por 3-0. O Flamengo já estava classificado já em primeiro lugar, mesmo que perdesse para os peruanos. O Flamengo classificou-se em primeiro e o Estudiante de La Plata, que venceu o Independiente Medellín na Argentina por 1-0, se classificou-se em segundo lugar. O Independiente jogava lá pelo empate, mas sabíamos que era difícil os colombianos arrancar o empate lá na Argentina. Então o Flamengo em primeiro, o Flamengo em primeiro, Estudiante de La Plata em segundo, foram os classificados do grupo A. No grupo B, o Nacional do Uruguai venceu, mas não avançou. Nacional 1, Coquimbo 0. Coquimbo se classificou-se em primeiro. E aí o Tolima, que empatou em 0-0 com o Universitário, se classificou-se em segundo. No grupo B estão classificados em primeiro o Coquimbo e em segundo o Tolima da Colômbia, esse Coquimbo que é do Chile. No grupo G, já dissemos, Mirassol em segundo, em primeiro a LDU. Hoje tem Bolívar e Independiente Rivaldívia da Argentina. Na Bolívia, o Bolívia tem que empatar ou perder, e o Fluminense tem que vencer o Laguaria para o Fluminense ir para o mata-mata. Situação difícil, no grupo C. Aí o grupo E, hoje tem Corinthians e Platense na Argentina. O Corinthians já está classificado, independente desse jogo aqui. O Corinthians já está classificado e joga na Neoquímica Arena contra o Platense às 21h30. E o Peñarol recebe o Santa Fé pelo mesmo grupo, o grupo E. Definição aí da Copa Libertadores da América. Aí o grupo H, hoje tem Independiente Del Valle e Rosário Central. E tem Libertad do Paraguai e Universidad Central, né? Portanto, aí os jogos de hoje pela Libertadores. Na Sul-Americana, o São Paulo passou em primeiro, né? O São Paulo passou em primeiro, ganhou 2-0 do Boston River. E o Santos empatou em 2-2 com... O Santos venceu o Deportivo Cuenca pelo placar de 3-0. Só que o Santos ficou na segunda colocação, né? O Santos ficou na segunda colocação, vai para a disputa do playoff. O Grêmio empatou com o Montevideo City em 2-2. O Grêmio também ficou na segunda colocação, vai para o playoff, porque na Sul-Americana classifica, vai direto para o mata-mata somente o primeiro do grupo, né? Aí, como já explicamos ontem aqui, o segundo colocado dos grupos da Sul-Americana vão receber o terceiro colocado dos grupos da Libertadores para a formação de um playoff para a disputa aí, até a gente conhecer o campeão da Libertadores e o campeão da Sul-Americana nesse ano 2026. Tudo leva a crer que vai dar Brasil de novo. Desde 2019 que vem dando Brasil na Copa Libertadores. E esse ano tudo conspira para uma final entre Palmeiras e Flamengo, né, na decisão da Libertadores, não é? Pois é, então tá aí, foram as novidades de hoje. Vem aí, Tony Oliveira tá ali preparando aquela música linda do Roberto Carlos. Uma tarde de quarta-feira, não é? Tarde de quarta-feira. Não só aqui em São Miguel, mas em todo o Brasil, nada melhor do que você que está ouvindo a gente fazer aquela bela reflexão com essa música linda de Roberto Carlos. O esporte volta amanhã, após as músicas, você vai ouvir a cantoria com Juvenal Ferreira e Felipe Bezerra. Ficam todos com Deus, não se esqueçam que nenhum obstáculo é grande demais quando confiemos nele. Até amanhã.

0: 13:19.
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1: 13h30. 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

0: Boa tarde, São Miguel. Boa tarde, região. Está no ao programa A Hora e a Vez do Repente. Seu Juvenal Felipe Zer, né? Tono veio do outro lado. Felipe, não sei se vai vir, né? Daqui, esperar um pouquinho. Se ele não chegar, nós vamos passar outro negócio aí. Mas já está chegando. Um abraço a todos vocês que estão na escuta do programa. Mandar um abraço a turma boa lá do Vem a Ver, nosso amigo Boró Bernardo. Toda aquela turma boa que estão na escuta do programa. Meu amigo Fernando aí na 13, um abraço a Fernandes. Silvério Barro na Cachoeira. Um abraço a toda a turma boa do alto. Meu amigo Luiz Galego, Zé Galego, né? O Etaldo Bezerra está ouvindo o programa. Um abraço a todos vocês que estão na escuta do programa. Dizer que sexta, dia 30, a cantoria do nosso amigo Raimundo Romano Saco dos Bem-vindos. Cantoria comigo, Petro Genêncio Dias. Na organização do nosso amigo Raimundo Romão. Convidando toda a turma boa, gosto de cantoria, viu? E a chuva está querendo voltar novamente, né, Felipe? Caiu uma garoinha daqui a pouco, viu? O tempo está se preparando, viu? Um abraço a todos vocês. E dizer que é dia 6 a cantoria da nossa amiga Ritinha aí no centro, no seu bar. Cantoria também comigo, o poeta Raimundo Queiroz. Vai ser uma boa cantoria, se Deus quiser. Edival Paulo, um abração para todo o Retiro. Um abraço a todos, uma boa. Felipe, boa tarde,
1: poeta. Boa tarde, poeta. Vai na Ferreira, boa tarde, nosso controlista Tony Oliveira na Sonoplastia. Boa tarde a todos os ouvintes. Que todas as tardes sintonizam nesse maravilhoso programa. Um abraço a todos vocês daqui do Rio Grande, do Ceará, da Paraíba, de toda a região. Vocês que escutam a gente através do aplicativo da Rádio Difusora de São Miguel, nessa Lapa do Mundo. A gente agradece a todos vocês, viu? De uma forma em geral. Um abraço a todos vocês. E vamos trazer esse estilo inicial do horário com a dupla titular, Juvenal Ferreira e Felipe Bezerra. Daqui a pouco a gente vem com mais coisa boa no programa. Vamos embora, né, poeta?
0: Dedicar esse estilo ao poeta Hermelópolis Lai Pereira, a Dona Antônia, o nosso amigo Arismar Sabino da Crioula FM, o poeta Zé Ferreira. E vocês vão ficar ouvindo o programa através da Crioula FM também. Vocês da região de Pereiro. Se liga na. Quem não, se liga aí na Crioula FM, vocês vão ouvir o programa também. Juvenal e Felipe Zeia, viu? Um abraço a todos vocês.

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1: 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Valeu, Felipe, um abraço. Meu amigo Dedé, nosso amigo Dedé Zé de Barro do Mercadinho, tá ouvindo o programa. Um abraço a Dedé, os meninos funcionaram aí, viu? Dona Helena na Cachoeira, ouvindo o programa. Meu amigo é Vigílio Negreiro, aí na Estiva, um abraço a Vigílio. Também cadeira cativa do programa, né? Um abraço a toda essa turma boa que estão na escuta do programa. A turma boa do alto, de modo geral, um abraço a todos vocês. Maria Romano Bonito, um abraço a Maria, viu? Convidado para a cantoria do nosso amigo Raimundo Romano no sábado, Deus quiser, viu? Um abraço a todos vocês. Deu certo, Felipe? Deu mais um soco nela que ela dá certo, viu? É um abraço ao nosso amigo Antônio de Agostinho, na Serra dos Marieiros, também ouvindo o programa. Nosso amigo Zé de João, viu? Meu amigo Fernando na 3 mais uma vez, Luiz Preto, um abraço a vocês. O poeta Davi Bessa tá por ali, viu? É, mandando um abraço a todos vocês. Vai lá, Felipe, deu certo aí o bicho.
0: Valeu, Renan, um abraço a todos vocês que estão na escuta do programa, até que a Cacetinho já cantava todos os ouvintes. O poeta Davi Bessa ali pelo lado. E avisa a todos os poetas, o poeta Mariano Alves, viu, Mariano? Se estiver na escuta do programa, não sei se o Renan sabe, que ali na secretaria estão pedindo os documentos de novo e o nome da conta, já tá sabendo, Renan? Já tentei falar com o Mariano Alves, mas parece que sumiu do...
1: Mariano tá na rua hoje, mãe.
0: Ah, então ele já tá mais informado do que eu, viu?
1: Não sei se ele já foi pra casa, se tá por aí.
0: Um abraço a Mariana, a esposa dele lá no Pau Branco, a toda aquela turma boa, poeta. Dizer que tem cantoria sábado próximo também, dia 30, lá pra... É Orgnes de Raimundo João, no Cinto Agreste de Cima. Essa cantoria com os poetas José Gomes e o poeta Gilson da Silva. Dia 7 de junho, a cantoria vai ser para nosso amigo Francisco Félix, aqui na rua Evaldo Augusto de Souza, ali próximo ao sindicato do nosso amigo Zezé do Prediário. Uma domingueira a partir de 1h, comigo e o poeta Gilson da Silva. E dia 5 de julho, tá meio longe ainda, mas a gente tem que lembrar que se Deus quiser a gente vai com saúde chega. Dia 5 de julho a cantoria vai ser para nosso amigo Chiquinho Veloso, uma domingueira a partir das 4h, ali no Sítio Lagoinha. Essa cantoria tem uma organização de Chiquinho Veloso e toda a sua família, e é na comemoração do aniversário de nosso amigo Pedro Veloso, Felipe Zé e o poeta Genilson Dias, se Deus quiser. Um abraço a todos vocês, as cantorias do mês de julho, a gente depois avisa. Um abraço ao nosso amigo Francisco Torres, lá no sítio Baixinho de Silvestre, também na escuta do programa. A nossa amiga Aliés, toda aquela turma boa lá dos Torrões, seu Assis Preto, Chico Preto, seu João Preto. Toda aquela turma boa lá, Alemão e a Regina. Chico de Mundinha lá no Baixinho, um abração a ele. Toda essa turma boa lá do Pereiro. Vocês aqui da 3 de Maio, Fernando, a Luiz Preto, a Antônia. Um abraço ao nosso amigo Zé Galego, Luiz Galego, no Alto Santa Teresa. A nossa amiga Geralda Gonçalves. Toda essa turma boa aí do Sabino Leite, poeta Pris Roberto, a Maria do Sal do Zé de Gato, turma boa lá da Vila do Oiteiro. Um abraço ao nosso amigo Luraci Vitor, lá no distrito de Tanques, lá de Poço Dantas, na Paraíba. Seu Chico Naia, em Pedrinhas, também na escuta do programa. Nosso amigo Jano Aldo, lá na Baixa Verde do Poço Dantas, também na escuta do programa. Nosso amigo Dedete Fiodias, no Baixo do Dia, na escuta do programa. Toda essa turma boa do Labubista, da Santana. Chico de Altamira, na Lagoa dos Milomes, um abração a ele. Nosso amigo Zé Goiano, a toda essa turma boa da Caeira, vocês de São João dos Bezerros, São João dos Matias. Nosso amigo seu Geraldo Felipe e Dona Suzana ali nas Galinhas. Chico Tintin, lá na Boa Esperança. Zé Guilherme, Dona Laíde, na Boa Ventura. Nosso amigo Xuxa, aí no Varrelo. Nosso amigo Coloral, Zé de Severino Bazé. Toda essa turma boa aí do Sítio Santo Antônio. Vocês da Serrinha dos Marinheiros, da Lagoa, da Chapada, da Pedra Branca, do Canastro. Um abraço ao poeta Zé Ferreira, lá na Crioulas FN. Nosso amigo Erismar Sabino. Toda essa turma boa aí das Crioulas. O poeta Alcides Correia, aí na estiva dos Paulinos, a Maria do Saudoso Raimundo, Zé Pedro, Jorge, a nosso amigo Manel Fernandes, Tico Fernandes aqui no Manel Vieira, Pedro Veloso, Chico Flor, Ivone, esses amigos bons, rapaz, que sempre escutam o programa da gente. A gente tem só tem que agradecer nosso amigo Chico de Abidias, lá na capital, escutando o programa da gente também. Nosso amigo Fernando e seu neto Marcolino também escutando o programa da gente lá na capital. Um abraço a todos vocês, viu, Juvenal?
1: Valeu, Felipe. Manda um abraço aqui ao nosso amigo lá do Venha Ver, Tico Raim Pequeno vindo no programa, né? O nosso amigo Pachica, meu primo, Miguel do Raim Pequeno, não perde nosso programa nem por um disquete. Lá vindo no programa, Miguel, Neu de Quelelé, a seu, outro robô do Venha Ver, de um modo geral, todos vocês. O Peta Mazinho tá lá na Chapada dos Bandeiros, um abraço ao Peta Mazinho, né? Ouvindo o programa. O poeta Elias Gomes também no Venha Ver, um abraço. E o poeta Nelão. Nosso amigo Chico Baixinho, formando o Roberto, também um abraço a Chico. Criatura, meu irmão, no Cito Rufino, também no perto do nosso programa, tá lá ouvindo o programa. Um abraço a todos, uma boa. Antônio Jacinto, meu tio, a Zezinho. E, de um modo geral, um abraço a todos, essa turma boa. Sebastião Pini Capão, no Cito São Gonçalo, né? Nosso amigo Edilson São Gonçalo, dona Predina, tá lá ouvindo o programa. A seu Zé Louro, aí no Formoso Cristino, um abraço a seu Zé Louro. A Zé Louro velho e a Zé Louro novo, vindo no programa, viu? Um abraço a toda essa turma boa que estão na escuta do programa A Hora e a Vez do Repente. Seu Daniel Peixoto aí na 13, mas nossa Valdeto vindo no programa. Seu Daniel Peixoto também mandando um abraço a todos vocês. 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Aí na 13, tá mais o Valdeto vindo no programa. E mandando um abraço a todos. 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Mandando um abraço a todos vocês que estão na escuta do programa A Hora e a Vida do Repente. 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É com o nosso amigo Erismar de Sagá, seu Chico Romão, convidado para a cantoria de Raimundo, viu? Dedé de Raimundo Franca na 13, um abraço a Dedé, a Dona Lúcia, Ciro Velho Barros, homem que vende gomelo lá na região, também Dona Cotinha, mandando um abraço a todos vocês. 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Nosso amigo e dono no seu mercadinho aí no alto. 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Dona Geralda Gonçalves aí no alto. Cadeira cativa do programa todas as tardes. Minha amiga Zefinha, o Petal de Bezerra. Tá lá torcendo o balaio, fazendo cipó e mandando um abraço a todos vocês. Zé Galego mais uma vez, animal do Coco, Zé Gordão. Nosso amigo Antônio da Bahia aí no alto, um abraço a toda essa turma boa, viu? 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Meu amigo Assis Preto aí nos Torrões, também ouvindo o programa, um abraço a ele, Zé Pedro no Cid Cidade, Dona Lúcia, Antônio Negreiro, nosso amigo Antônio do Boi, também ouvindo o programa, Cadeira Cativa, o programa todas as tardes, Dedé indo por Sivara, um abraço a toda essa turma boa, seu Chico Sabino na Cachoeirinha, também Cadeira Cativa do programa, mandando um abraço a toda essa turma boa que estão na escuta do programa, Dedé e eu já falei, nosso amigo Virgílio Negreiro, também Cadeira Cativa do programa, o vereador João Ribeiro, aqui em São Miguel, vereador trabalhando pela saúde e educação, o vereador Miguel do Brejinho, representando Via Veia e região, também mandando um abraço a todos vocês. Meu amigo Edival Paulo, Cadeira Cativa do programa todas as tardes, tá lá mandando um abraço a todos vocês. Meu amigo Luiz Siqueira, Dona Francineide, Nosso amigo é Luizão de Corno Patrício. Luizão, venha pra cantoria da Raimundo Romano Sábio, viu, Luizão? Um abraço a você e a toda essa turma boa. Olá, Felipe, é com você agora.
0: Então, se tiver do jeito, pode jogar no ar aí, viu? Que ainda que é pra nós terminar já cantando, se Deus quiser.
1: Eita!
2: 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Poeta Francinildo Zefini, cadeira cativa desse horário no Alto Santa Teresa, ouvindo o programa da gente todas as tardes. Nosso amigo Fernando, na 3 de Maio, Luiz Preto, Dona Antônio, o poeta Zé Lisvan, ao nosso amigo Leléo e a sua esposa Ana Maria, aí na 13 de Maio, nosso amigo Beni Barros, na Lagoinha, que é a cadeira cativa desse horário, seu Quinco Borges e Dona Liduína, toda a família, Damião Borges, Neide, todos os meninos, nosso amigo da Índio, Pedro Veloso no Manuel Vieira, nosso amigo Herói, Chico Flor, Ivone, seu Edival e Dona Lúcia na Lagoinha, a Zé Nilton e a Zuleide, seu Neto Marcolino e Dona Frasquinha, também, cadeira cativa desse horário, nosso amigo Geraldo Felipe e Dona Suzana nas Galinhas, Belândia Esteve, toda a família, essa turma boa da Serra dos Marinheiros, Elita Zé Dativo, Antônio Agostinho, Zé Xavier, Cabeludo e Luciene, abração a esse casal maravilhoso, nosso amigo Zé Paulo, Miguel, Avaldo, Dona Raimunda, essa turma boa da Boa Ventura, seu Zé Guilherme, Dona Laíde, nosso amigo Xuxa Novarrelli, Zé de Severino Bazé. E aqui no centro da cidade são muitos amigos bons que ouvem o programa da gente. Nosso amigo Didi Dedé Marjoel, nosso amigo Dedé de Zé Barros, do Mercadinho Barros, Lázaro de Quincujoca, na Cigarreira Frei Damião. Todos os amigos bons, o poeta Pedro Geron, Valentim do Encanto, o poeta Milton Rodrigues, um abraço ao poeta João Neto, lá no Projeto Crescer, de Tenente Ananias, o poeta Luiz Cando, seu Pereira e Dona Zefa, na Carnaubinha do Zé da Penha, também na escuta desse programa. Nosso amigo e poeta Chico Bento, lá nas Caraúbas de Tabuleiro Grande, o poeta Neto Bezerra, em Jaguaribe, o poeta Gilson da Silva, na Vila Campo Limpo de Jaguaribe, nosso amigo Pedão, lá em Jaguaribe. A todos vocês, um abraço apertado no coração de cada um.
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1: Eita, Felipe, vamos ir. Cantar, né?
2: Um abraço pro poeta João Neto, lá do projeto Crescer Tenente Danizo, o poeta Pedro Jerônimo do Valentim do Encanto, o poeta Milton Rodrigues, o poeta Tota Pereira, rapaz, também lá na cidade do Encanto, escutando o programa da gente. Um abraço a todos os amigos bons.
1: Poeta Chico Bento, lá nas Caraúbas.
2: Canta Davi, peça Pé do Moto. Quer me ver cantar bonito? Peça pra cantar sertão.

0: Valeu, Juvenal Pereira.
1: Deu acabamento aí pra nós.
0: E com esse voto a gente encerra o programa de hoje com o titulado Felipe Zé, Juvenal Pereira, nosso amigo Tony Oliveira, na sonoplastia, a presença do poeta da Ribeça. Fiquem todos com Deus, que nós vamos com ele. Prometendo voltar amanhã, se Deus quiser, os homens da terra deixar. Não desligue o rádio, nem mude de estação. Fica aí com a programação da Rádio Difusora de São Miguel até as 6 horas da tarde. Tchau e até lá.
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0: 15:18.
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6: 15:45.
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0: 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Já já, muito mais sucessos. 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
9: 16h30.
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1: 17 horas e 16 minutos.
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3: Na metade,

0: 17h48.
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